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0: Amiga, amiga, será um prazer estar novamente à frente esse microfone para a apresentação de mais um quadro de notícia Momento Rural e Momento News. Hoje, segunda-feira, dia 24 de agosto de 2026, sejam todos bem-vindos. Eu sou o Ronaldo Silva e desde o estúdio a gente vai diretamente para o exterior falar com o nosso repórter móvel Márcio Spier, que já está aí também na linha para trazer-nos as novidades das matérias noticiárias, das matérias que do acontecido, que aconteceu, virou notícia, e se virou notícia, o dever de cada nós, cada um de nós, comunicadores sociais, é de deixar você também bem atualizado, informado sobre os acontecimentos a nível local, a nível regional, a nível departamental, a nível nacional e até mesmo internacional. Ele já está na linha, vai falar com a gente, Márcio Spier. Seja bem-vindo, Márcio.
1: Alô, Ronaldo, e alô, Rádio Ouvintes. Regional FM de São Alberto, Rádio Regional de São Alberto, Rádio Taquara de Nova Esperança, Rádio Guarani de Corpus Christi, além da Rádio Baracaju, de quilômetro 42 em Baracaju. E daqui uns dias temos novidade, né? Vai estar também a Rádio Fênix, também vai estar se acoplando a Rádio Fênix de Minas Porã. Daqui uns dias, então, unindo ao grupo aqui, então vão ser seis rádios, além da revista Dia Binacional, Ronaldo Silva.
0: Que seja bem-vindo também à emissora Fênix. Tá falando de onde hoje, Márcio?
1: Ronaldo, nós estamos no estudo C, estamos organizando aqui a agenda de trabalho durante essa semana, Ronaldo Silva. Então, estamos falando no estudo C, no Gentil, a navegação Porto Índio S.A., né, nosso amigo a Dejaime Pavei e também do Francisco, né? Então, um alô especial para eles. A Bio Safra também, né? Do Adejaime, do Albir e demais sócios, né? E a Proagro, do nosso grande amigo, ele, né? O Fernando Schneider, né? Ronaldo Silva.
0: Grande Fernando, grande abraço ao pessoal da Proagro, pessoal que está aí acompanhando a gente também no município de Maracaju, enfim. Maracaju, de uma forma geral aí. Grande abraço em nome de...

0: Sempre como sempre, né? Sempre como sempre, trabalhando, sempre atualizando aí algumas pendengas que não deu para a gente, né, terminar no decorrer da semana. A gente aproveita o domingo aí, que tem um pouquinho mais de folga, para tentar aí, né, pôr aí o pingo em cima do i.
1: Ronaldo, sabe o que que eu escutei alguém falar aí agora, nesse exato momento? Falou assim, ó: mentira! O Ronaldo trabalhando, né? Vamos dar um passo de confiança, né? Porque se fosse eu, era mentira, né, Ronaldo?
0: Pois é, Márcio. Mas, por incrível que pareça, né, a gente não saiu esse final de semana. Ficou em casa e atualizando, correndo atrás para ver se consigo entregar uns trabalhos aí que a gente, né, como você sabe, a gente trabalha em off, aí a gente trabalha, né, na área de produções de áudio, etc. e tal. Então, são esses tipos de serviços que a gente tem que atualizar e poder entregar aí para o cliente.
1: Ronaldo, eu já fui, estava de boa fim de semana, graças a Deus aí. Fui, rapaz, é um partidaço, vou comentar um pouquinho aí, digamos, entre a seleção da Liga do Norte e a seleção de Minha Porã, cara. Rapaz, foi um jogão, o jogo terminou 2-2, um pequeno incidente, vamos dizer, pouco antes de terminar o jogo, né? Eu acho que vai custar alguns pontos, né? Mas quem vai dizer é a justiça deportiva aqui do Paraguai, né? Digamos, da UF, né? E coisa. Então, falar o que aconteceu em campo, né? O que aconteceu, vamos dizer, extra-campo, então não perdi isso muito. Um jogaço super bem disputado. A Liga do Norte começou ganhando 1-0. A Liga de Mingaporão virou para 2-1 e houve um empate. Faltando poucos minutos aí, um membro, vamos dizer, técnico, quando concordaram com alguma coisa, fez uma coisa que não se devia. Mas não vou entrar em detalhes aqui, porque vou falar do jogo, e foi um espetáculo. E foi um caso isolado, inclusive, né? A gente conversou com o irmão do rapaz, ele tem algumas deficiências, né? E hoje, então, nós vamos tolerar nesse sentido, né? E coisa, ele fez, vamos dizer, sem noção, né? E coisa. Então, mas graças a Deus, o espetáculo em si foi lindo, gostei demais, valeu a pena pagar a entrada, valeu então. E assim tem que ser, dentro de campo foi um jogaço. Então, bem disputado entre a Liga do Norte e a Liga de Mingaporã. Então, parabéns duas equipes, né? E o empate em 2-2. Se vai permanecer esse resultado, já não pertence a nós. Então, a gente teve aí, Ronaldo. E hoje os destaques, falando um pouco dos destaques do momento rural, vamos falar uma matéria aí, é uma missão aberta. Produtor mostra técnicas de agricultura regenerativa para recuperar a saúde do solo, né? Os amigos da FAG, o seu Cleandro Rossetti vai estar falando, então, um especial nessa matéria que a gente tirou do YouTube. Então, um alô especial, que essa matéria foi produzida em São Alberto, né? Então, ó, em São Alberto, no Paraguai, o produtor Cleandro Rossetti mostra as técnicas utilizadas para recuperar uma área que apresentava sinais de degradação do solo. O trabalho busca melhorar as condições da área a partir de práticas de agricultura regenerativa. Ronaldo, eu vou dar um destaque, ó, fiz outra nova parceria, hein? Agora a gente também é sócio do UETV, www.oetv.com.br. Seria o Oeste Conectado, do nosso grande amigo José Macedo e também a gente de Márcio. Então, o ETV, www.oetv.com.br, e que tem os seguintes destaques: dia D da multivacinação foi nesse sábado, dia 23, então, em Santa Helena. Jovem santelanense e colegas estudantes do ensino médio desenvolvem cadeira de roda. Outra matéria também: Renault pega fogo em plena rua e mobiliza bombeiros.

0: defesa civil. Esse e outros destaques do oetv.com.br, principalmente na região oeste, vamos dizer, de Santa Catarina, e oeste também da costa oeste do Paraná e também do Paraguai, do nosso amigo José Macedo e Marcos Dias. E também tem a parceria, né, do rede1denoticias.com.br, que tem o seguinte destaque: homem cai de jete durante o aniversário e desaparece em represa no Paraná. Bebê de 10 meses, Ponta Grossa. Bebê de 10 meses morre após passar a noite na casa de padrinho. Cascavel, passageira presa com 5 quilos de rachixe no aeroporto de Cascavel. Todas essas outras notícias você também pode ver e acessar no rede1noticias.com.br do nosso amigo Delcio Luiz Parada e Márcio Spier. Depois do Momento News, o seguinte destaque: IPS assegura serviços durante a huelga de médicos. Matéria da Telefuturo. Dezenas de pessoas são demoradas por carreiras clandestinas. Em uma matéria da Telefuturo. Espetacular, né, Ronaldo Silva? Porque carreira clandestina não é utilizada e põe em risco a vida do cidadão que está fazendo isso aí e também quem não tem nada a ver com essa barbaridade, né, Ronaldo Silva?
1: Tá certo, Márcio, tá certo. Adiante.
0: E também vamos ter hoje os comentários de Luiz Barreiro, que opina no programa muito legal que a gente tem que ver, eu vejo principalmente no final de semana, no programa Politicamente Incorreto. Então vamos escutar também Luiz Barreiro, da TV Telecultura, do programa Politicamente Incorreto, nos falando. Eu gostaria de dar um alô especial ao senhor Mineu Rodrigues, da empresa Nutrévia e Biofit. A Biofit, que é uma empresa de, vamos dizer, nutrição, dos produtos à base de porco. Então, a partir da manhã, o Ronaldo Silva vai ter também esses produtos aí que a gente vai deixar também por Ronaldo Silva. Seriam produtos muito parecidos que era a empresa antes que nós trabalhávamos. Então, em vez de chamar a empresa antes que trabalhava, agora vai se chamar Biofit, que seria vida saudável. Bio é vida e fit seria saudável. E continua o show de prêmios de o Patrick Sementes, Adonai Fertilizantes, Espira Agronegócios, Vigor Nutrição Animal, na revista Guia Binacional, JS Automotores, Navegação Porto Índio e Biofit Moringa. Essas empresas estão participando do show de prêmios que a gente estará sorteando dentro de alguns dias. Ronaldo, eu gostaria de destacar que provavelmente essa semana vai vir o futuro deputado estadual Evandro Grade, usado, que foi ex-presidente de Santa Helena e coisa, vai estar dando uma gira e assim que vai estar acompanhando e trazendo, vamos dizer, a agenda do Evandro Grade, usado, nosso grande amigo particular, futuro deputado estadual pelo Oeste do Paraná. Então vai estar, provavelmente vamos trazer, vamos estar confirmando a agenda dele. Se não puder essa semana, ele vai estar semana que vem visitando as principais lideranças a nível regional. Então, um alô especial também para o nosso grande amigo e futuro deputado estadual do Paraná, o Evandro Grade, o popular Zato. Estamos vivendo um momento cheio de desafios, mas temos que ter forças para atravessar esse momento de turbulência. Muitas vezes o corpo dói, mas funciona. Não durma bem. Na maioria das noites, não durmo bem. Na maioria das noites, mas me levanto todos os dias e luto. A minha carteira não está cheia. Meu estômago, sim. Não tenho as coisas que eu sempre quis, mas tenho aquilo que preciso. A minha vida não é perfeita, mas estou feliz em poder vivê-la. Ótima segunda-feira a todos e ganhar e há de querer. Voltaremos amanhã, mesmo horário, nessa mesma turma. Fique todos com Deus, que eu vou com ele. Fui, tchau, tchau e até amanhã.
1: Ok, Márcio, até amanhã. Obrigado pelo flash, Márcio. Vamos rapidamente aqui, porque já foram-se 15 minutos, né? Não sei se vai dar tempo a gente apresentar todas as matérias, mas vamos lá ver o que a gente consegue coletar aqui nesse jornalismo de hoje. Primeira matéria a gente vai estar apresentando para vocês, então, sobre o produtor, né, que mostra aí técnicas de agricultura, né, técnicas de agricultura que agricultura generativas, né, para recuperar aí a saúde do solo. Vamos então diretamente já para a matéria.
2: De outro amigo do Agrofag tem informações muito importantes sobre agricultura regenerativa. O Cleandro Rossetti fez um vídeo mostrando as técnicas que ele está utilizando na recuperação da área onde o solo estava bastante degradado. Olha só.
3: Olá, telespectadores do Agrofag. Eu sou Cleandro Rossetti, estou diretamente do Paraguai e hoje vim na minha área para fazer um vídeo para vocês. Vou contar um pouquinho da história dessa área aqui. Essa área a gente adquiriu agora, então é uma área que tinha um manejo totalmente diferente do que a gente faz. O primeiro passo que a gente fez foi fazer um reset de solo. Então a gente removeu esse solo. Vamos olhar aqui embaixo aqui, ó. Esse solo tinha pouca ou nenhuma palha em cima, nem se fala em índice de matéria orgânica. Então a gente removeu, fez toda a adequação de terraplanagem, a gente passou uma multilâmina aqui. E depois a gente fez a calagem, a gente fez um fosfato natural e a gente usou uma fonte de carbono, que é o carvão vindo de caldeira. E aqui, para a gente recuperar esse solo, para a gente fazer uma pele nesse solo, a gente usou um mix ou um blend de multiespécies. Aqui a gente usou 14 plantas de cobertura diferente. Aqui a gente tem o centeio, que é essa plantinha aqui, ó. Tem centeio. A gente tem a aveia, que está aqui mais no alto. Aqui embaixo, as plantas ficaram um pouquinho mais atrasadas. Aqui, ó, tem a ervilha forrageira, a gente tem a ervilhaca, a gente tem nabo. Aqui tem as crotalárias, ó. Como a gente plantou esse mix aqui em junho, a época de inverno não é a época mais apropriada para essas plantas. Elas ficaram aqui embaixo, ó. Elas estão aqui embaixo. Aqui tem o Níger, ó. Tem o Níger, as crotalárias, mas... Não tem nenhum problema delas ter ficado aqui, porque elas vão igualmente poder passar os exudatos radiculares que a gente precisa nesse campo. Que a gente quer colocar espécies para dar muita cobertura de solo aqui em cima, fazer uma pele aqui em cima. E um papel fundamental que a gente precisa aqui é uma estruturação de solo. E isso quem vai trazer para a gente é essa parte aqui, ó. Olha que interessante aqui, ó. Olha quantas raízes que a gente aportou nesse sistema. Isso aqui é tudo do nosso mix de cobertura. A gente removeu todo esse solo e agora a gente quer estruturar isso aqui para... O que a gente vai fazer com isso aqui? A gente vai fazer uma caixa d'água, a gente vai armazenar a água aqui, vai armazenar a nutrição. A gente vai poder colocar um fator principal em qualquer solo que a gente almeja altas produtividades, que é apanhar muito oxigênio no nosso solo. Assim como nós respiramos oxigênio, as plantas precisam desse oxigênio através das raízes. E promover uma excelente infiltração, não ter risco de erosão no nosso solo. Tanto a erosão como compactação com a própria chuva, com a camada que vai ter em cima. É isso aí, pessoal. Diretamente do Paraguai, mais uma vez mostrando o nosso trabalho aqui em agricultura regenerativa. Sou Cleandro Rossetti, da CR Agro.
1: Muito bem, para você que está na sintonia com a gente, acabamos de ouvir então essa matéria super importante, né? Super importante. Isso aí, olha, os extremos cuidados com o solo e que traz aí um resultado, né, positivo, um resultado que há pessoas que, né, pratica, faz essa prática aí, não fica descontente. Ao contrário, super contente. Vamos agora para outra matéria rapidinho aqui, porque o nosso tempo está se esgotando. Quero trazer para você agora já a cotação do mercado de Chicago, né, que nos traz a seguinte informação. Soja, por exemplo, teve aí uma abertura hoje de 1.224 e o preço agora é de 1.225, base mês de setembro. E teve uma abertura de 1.239 e o preço agora é de 1.238, base mês de novembro. Então, soja agora vale mês de setembro, 1.225. O soja agora vale, mês de novembro, 1.238. E o milho? O milho teve aí uma abertura de atualizada aqui. Nosso sistema hoje está então, semi-aberto, né? Vamos aí, então. Milho teve aí uma abertura base mês de setembro de 485 e o preço atual de 498. Base mês de setembro. E base mês de dezembro, a abertura foi de 510 e o preço agora é de 523. Então, milho agora, base mês de setembro está valendo 598 bushels. E base mês de dezembro está valendo 523 bushels. Seria então os preços, né, do milho agora, tá? Setembro você vai faturar o seu trigo, ou seu milho base mês de setembro, agora vale então 498 e base mês de dezembro vale 523 bushels. Agora vamos então para o preço do trigo, atualizando também as informações sobre o preço do trigo aqui no Momento Rural e Momento News. Trigo hoje traz uma abertura de 687 e o preço atual é de 695, base mês de setembro, tá? Base mês de setembro, a abertura foi de 587 e o preço atual é de 595. E base mês de dezembro, a abertura do preço do trigo hoje foi de 704 bushels e o preço agora é de 713 bushels. Então, o trigo agora vale, base mês de setembro vai faturar agora, está valendo 695 bushels e base mês de dezembro está valendo 713 bushels. Seria, então, as informações que eu trago para vocês atualizadas sobre as informações do mercado de Chicago. Vamos diretamente já também para as informações sobre a cotação das moedas, as principais moedas que circulam em nossa região. A ver como está circulando então hoje, as informações nos dizem o seguinte: o dólar está sendo comercializado hoje na compra 5.940 e na venda 6.000 guaranês. O real na compra 1.130 e na venda 1.155. O dólar real, R$ 5,18 na compra e R$ 5,25 na venda. O euro guarani, 6.840 guaranis na compra e 7.210 guaranis na venda. E o peso argentino, 3 guaranis na compra e 5 guaranis na venda. Seria as informações que eu trago para vocês relacionadas sobre o preço das principais moedas que circulam em nossa região. Agora, rapidinho aqui para a previsão do tempo.
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1: A previsão do tempo nos diz o seguinte para o dia de hoje. Olha, a cotação do... a previsão do tempo hoje nos diz o seguinte. Tivemos uma mínima de 11 graus Celsius durante a madrugada e início da manhã. E a máxima chegará aí aos 24 graus Celsius no dia de hoje. Não temos chuva para o dia de hoje. Para amanhã, a mínima será de 13, máxima 24 graus Celsius. Também não temos chuva para o dia de amanhã, terça-feira. Quarta-feira será um dia com bastante nuvens, pode até chuviscar, mas não é considerável chuva. Mínima de 16 e a máxima 28 graus Celsius, quarta-feira. Quinta-feira será totalmente ensolarado, com a temperatura mínima de 18 graus Celsius. A máxima chegará aí aos 30 graus Celsius. E na sexta-feira, gente, teremos aí uma temperatura super calorosa. A mínima já começa com 22 graus Celsius, para você ter uma ideia. A máxima chegará aos 34 graus Celsius, para se ter uma ideia, gente. 34 graus Celsius é a temperatura máxima da sexta-feira. É o que diz hoje aqui, né, nas informações de hoje. Já no sábado, a temperatura mínima será de 24 graus Celsius. A máxima chegará aí aos 33 graus Celsius. Também não temos chuva. Pode ter aí um pouco de chuva no próximo domingo, hein? Próximo domingo aí marca aí entre 1 e 2 milímetros de chuva. Onde a temperatura mínima começa com 22 e a máxima chegará aí aos picos dos 34 graus Celsius. Gente, preparem-se porque não dá para acreditar. Mas, olha, a temperatura, as mínimas, vai ficar até ali por quinta-feira, tá? Sexta, sábado e domingo, você já vai ver aí, vai viver aí uma sensação de super verão, tá? Preparem-se. Então tá aí, hoje estamos, né, essa semana vamos estar vivendo aquela temperatura então das quatro estações do ano, né? Uma hora frio demais, outra hora médio, outra hora calor demais, e vai ser assim, tá? Então, prepare-se porque final de semana deve ser bastante calor. Ventos de hoje chegam a uma velocidade de até 19 km por hora, calmo. Ventos de amanhã chegam a uma velocidade de 29 km por hora, considerado calmo. Ventos de quarta-feira chega aí a uma velocidade de 38 km por hora, considerado calmo a moderado. Ventos da quinta-feira pegará a velocidade de 49 km por hora, ventos considerado moderado. Ventos de quinta-feira, né? Sexta-feira pegará a velocidade de 51 km por hora, já considerado ventos moderado a forte. Ventos da sexta-feira vai chegar a velocidade de 55 km por hora, que já é considerado ventos fortes. No sábado, vento de 55 km por hora. E, gente, o tempo vai estar se preparando para chover com essa ventania seca que vocês não gostam. Ventos esse que domingo pode pegar uma velocidade de até 68 km por hora, que já é ventos super fortes, né? Ventos fortes que está aí previsto para o próximo domingo. Tomara que a previsão dos ventos, né, mudem, porque ventos de 68 km por hora, dependendo do lugar, já pode fazer estragos, né? Então, preparem-se. Domingo temos aí uma mudança de tempo para chover e pode ventar aí com velocidade até 68 km por hora. Seriam as informações sobre o nosso clima aqui dentro do Momento Rural e Momento News. Rapidinho agora a gente vai então para as informações do momento, das informações do Momento News. Os costumes.
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1: Bom, dentro do Momento News, eu trago a primeira matéria que vai falar um pouquinho também sobre o IPS, né, que assegura aí serviços durante a folga, ou seja, a greve, né, de médicos. Vamos ouvir então essa matéria.
5: Nacional no afectará el funcionamiento de sus servicios. 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
1: Muy bien, así entonces está. Vamos para otro tema acá también, ¿verdad? Decenas de personas demoradas por carreras clandestinas. ¿Dónde fue? ¿Y cuándo pasó eso? Es lo que vamos a ver en este momento.
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1: Muy bien, as informações que a gente acaba de coletar por aqui também sobre esse tema de carreiras de motos clandestinas, né? Que já tem ceifado a vida de muitos jovens por aí. Falando em motocicleta, por São Alberto também, né? A polícia da Lins já começa também entrar em ação, né? Podendo aí tirar satisfação e também esclarecimento sobre algumas motocicletas que está circulando na cidade e que a polícia desconfia, né, de sua procedência e vai também tentar ver aí então as procedências desse veículo. Na verdade que tem muitos veículos desse tipo, né, circulando na cidade incapacitadamente. As pessoas, eu acho que para pilotar aí um veículo como uma motocicleta tem que ter aí suas habilitações certinhas, né? Ou, no mínimo, também respeitar aí as leis do trânsito, o que a gente tem visto as menas em São Alberto. Falando nisso, também temos aqui uma outra matéria, só fechando então já rapidinho aqui, que o nosso tempo já se esgotou, sobre uma pessoa, né, que foi assassinada na madrugada de ontem. Isso foi em Foz do Iguaçu já, né? Isso foi em Foz do Iguaçu, com mais de 25 tiros, né? Rapaz, no bairro Porto Meira. O socorrista do SIAT, né, e com apoio do médico do SAMU, né, dos médicos do SAMU, atenderam a ocorrência e constataram, de fato, o óbito no local. E, nesse caso, foi constatado aí o óbito no local. E são coisas, né, pessoas de repente que arrumam tritas, por isso, por aquilo, e acaba dessa forma, né? É triste, mas é uma realidade. Bom, gente, eu, Ronaldo Silva, vou ficando por aqui também com a notícia do Momento Rural e Momento News. A gente pretende voltar amanhã, né, com melhorias aqui também no nosso sistema, que está com bastante inconveniência por aqui. Mas a gente vai estar junto com a audiência amanhã com mais um Momento Rural e Momento News. Que tenham todos uma excelente jornada, uma ótima segunda-feira. 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Aos que nos acompanham pela 89.9 Regional FM, também de São Alberto. Aos que nos acompanham pela Rádio Mbaracaju, 101.1 de Mbaracaju. Aos que nos acompanham pela Rádio Taquara, 100.7 de Nova Esperança, Troncal 4. Aos que nos acompanham também pela 91.9, Rádio Guarani de Corpus Christi. Em breve também, em outra emissora de Mingaporã. Além também da revista Guia Binacional, que nos apresentam através dos seus sistemas online. Paraná, Brasil, nosso muito obrigado também. sejam todos bem-vindos no meio da comunicação, da interligação entre Paraguai e Brasil. Momento Rural e Momento News. Com esse meio de informação, eu vos lhes digo um até amanhã.
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